0: O Gran Premio Cantóns da Coruña. Falaba Miguel Álvarez con todos os protagonistas. Nos vindeiros minutos analizaremos o que acontecía nesta prova atlética máis importante de carácter internacional que se celebra en España cada temporada. Unha das mellores provas que máis renome, que máis sona teñen en todo o mundo do atletismo. Era McGrath onte nos cantóns, falaba onte e antes das dos equipos que ascendían, descendían, que buscaban a ledicia. Creo que apúntame por liña interna que dixen Málaga en lugar de Mallorca. Bueno, lapsus lingua, Estamos ben, aínda non estamos de festa. O descenso, xa o saben, Real Oviedo, Real Club Deportivo Mallorca e Girona, que non encontrou fratricida, empataba ante o Elx. O equipo de Eder Sarabia era quen de salvarse. Imos ir escoitando os protagonistas do Gran Premio dos Cantóns de mañá, pero é que tamén temos que estar nunha cita que está celebrándose agora mesmo en Ribadumia. Xa escoitamos onte a Gonzalo Alonso con varios protagonistas e hoxe celebranse as diferentes finais e xa está dende o Salnés, Endesa Arousa F7. Gonzalo Alonso, Gonzalo, contanos, ¿qué tal?
1: ¿Qué tal, Rodri? Buenos días dende Ribadumia, dende o campo da Senra, Porto Valencia. Esa é a final desta edición da Arousa Fútbol 7, coas mellores canteiras do panorama nacional e europeo. Por aquí está o técnico do Benfica, João Neri. Mister, ¿qué tal? Buenos días.
2: Hola, buen día.
1: A ver, ¿qué te pareceu o Benfica? Coido que xa viu en outras ocasións aquí a disputar este torneo. ¿Qué te pareceu esta edición?
2: Sim, o Benfica, por norma, costuma vir aqui este torneio em Arousa e estamos muito contentes de nos convidarem sempre e de estarmos sempre presentes, porque é um torneio com um grande nível. Este ano não foi diferente, o torneio teve um grande nível, tanto em termos de organização, onde nunca nos faltou nada e proporcionaram uma experiência maravilhosa aos jogadores, como em termos de competição. O nível é muito alto e é muito bom para desenvolver jogadores.
1: Nível alto também têm as canteiras do futebol português. Aqui aí, não só está Benfica, está o Sporting, está o Braga, está o Porto, que vai jogar a final, que coido que é o vigente campeão.
2: Sim, aqui temos, no fundo, as melhores equipas da Península Ibérica, sejam as equipas portuguesas, sejam as equipas espanholas, praticamente todas estão aqui no torneio, o que torna o nível muito alto.
1: Que têm os equipos, as equipas portuguesas, que compitem também a estas cidades, a canteira, a base?
2: As equipas portuguesas ficam muito felizes de estar aqui a competir, porque o nível das equipas espanholas é muito alto. E em Portugal é difícil, tirando jogos entre as grandes equipas portuguesas, é mais difícil termos este nível de competição. Então, vindo a este tipo de torneios, conseguimos ter aqui desafios muito altos.
1: E como joga o Benfica? Qual é a filosofia? Como lhe gusta o adestrador que joga o seu equipo? Ter a pelota?
2: Sim, a equipa do Benfica procura ser sempre ofensiva, ou seja, ter a bola, procurar fazer o máximo número de golos possível, com o futebol atrativo de procurar muitos golos, muitas fintas, muitas ações individuais e coletivas dos jogadores e assim ganhar os jogos.
1: Como foi o vosso caminho, a vossa trajetória neste torneio? A que equipos vos medistes? Que nível oferecestes?
2: Sim, nós no nosso grupo apanhámos o Barcelona, o Real Betis e também uma equipa japonesa. O nível das equipas era muito alto e foram todos jogos bastante competitivos.
1: Vai ser o único torneio que ides jogar em terras galegas, acostumadas a jogar mais? Em Portugal também se fazem torneios destas características?
2: Sim, em Portugal teremos outros torneios também e fora também. Aqui nas terras galegas acaba por ser o único que temos, mas é de um nível altíssimo e esperamos estar cá presentes também no próximo ano.
1: João, por quem apostas na final? Por Porto, por Valência? Seguro que costeus com Porto também de Portugal, não? Há um favorito ou não?
2: Dos jogos que vi, acredito que não há favorito. São duas equipas boas, equilibradas, mas acredito que o Valência vai ganhar.
1: João Neira, graças por estar no Galician Goles.
2: Obrigado nós, a toda a gente da Galícia por nos receber muito bem e gostaríamos de cá estar nos próximos anos também.
1: Obrigado.
0: Gracias, Gonzalo. Logo regresamos contigo con máis protagonistas de esa Arousa F7 Cup, pero seguimos escoitando a máis voces. Onte, no Gran Premio